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1: Aleluia. Nenhuma das boas palavras que o Senhor liberou caíram por terra. Todas se cumpriram, Simone.

estamos vivendo hoje é a concretização de um desses sonhos. E muito, muito mais, eu sei que o Senhor tem e vem. Porque os sonhos e os planos de Deus, eles jamais se frustrarão. Você também, meu querido. Feche os seus olhos quando o mar estiver agitado. Quando tudo parecer contrário. Feche os olhos. E contemple uma só coisa.

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2: 10:21.
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4: Mais de 10 mil professores já foram selecionados em editais públicos que utilizam a nota da primeira edição da Prova Nacional Docente, a PND. O exame foi criado para ajudar estados e municípios a selecionar professores para suas redes de ensino e aumentar o número de docentes efetivos no magistério público. Na primeira edição, 1.508 redes municipais e 22 estaduais aderiram à prova. Mais de 1,8 milhão de pessoas se inscreveram, mas cerca de 760 mil compareceram. Desses participantes, 65%, ou aproximadamente 492 mil candidatos, atingiram o nível de proficiência exigido. A segunda edição da PND conta com adesão de 2.031 entes federativos, incluindo 96% das capitais e 85% dos estados. A prova de 2026 teve mais de 625 mil inscritos e foi aplicada em 806 cidades. Eu sou Kleber Salles e esse foi o nosso Repórter Destaque desta sexta-feira. Grande abraço para você e até a nossa próxima edição.
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2: 10:23.

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1: 10h32.
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1: 11:50.
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Se o seu coração estiver pesado, lembre-se do que eu disse.

seu coração estiver pesado, lembre-se do que eu disse naquela noite. Não se turbe. Eu fui, mas eu volto. E onde eu estiver,

de Ofir. Ouve, filha, considere, inclina os ouvidos, esquece o teu povo e a casa do teu pai. Então o rei se afeiçoará à tua formosura, pois ele é o teu senhor. Adora-o.

0: Senhoras e senhores, bom dia. Agora no Rio de Janeiro são 10 horas e 53 minutos. É, demorei, mas apareci, né, minha gente? Bom, brincadeiras à parte. Nós tivemos aí todos os problemas que vocês sabem que nós tivemos aí com o sistema, com a internet e depois com o computador, né? Hoje, de novo, tivemos um... Claro que não foi, aí já foi um... Tivemos uma variação de energia muito grande ontem na nossa região por aqui. É, foram várias falhas já no finalzinho da noite aí, no final do trabalho, né? Por volta de meia-noite. Isso aí deu alguns problemas na rede elétrica, não foi nem aqui não, tá? E aí a internet ficou fora do ar aqui, né? Ficou fora do ar e voltou já por volta de... Acredito que 9, alguma coisa, 10 horas, mais ou menos a hora que voltou. Eu estava trabalhando aqui nos preparos aqui da nossa nova automação, né? Mas aí já não havia mais tempo hábil. Você deve ter observado que nós ficamos sem o Jornal da Manhã. Agora que eu estou atualizando o conteúdo durante o dia, né? Então eu peço aí desculpas a você que nos ouve aí, conto aí com a sua compreensão, com a sua oração, porque nós estamos de fato precisando mesmo de oração. Choruca! Parece uma urucubaca! Tá repreendido! Em nome de Jesus, né? Tá bom, gente? Olha, bom dia para vocês. Não teve a oração das 9, não foi possível, mas a oração do meio-dia, quer dizer, não teve nem a das 6, nem a das 9, né? Mas a oração do meio-dia nós vamos estar fazendo, a das 3, e também a oração das 18 horas. A gente tem que começar isso urgentemente. Tá certo, minha gente? Então tá. A gente volta daqui a pouquinho ao meio-dia com a nossa oração. Um grande abraço a todos vocês. A gente tá atualizando aqui toda a programação. É, enfim, reconfigura.
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Ouvi isto, povos todos, inclinai os ouvidos, todos os habitantes do mundo, tanto baixos como altos, ricos e pobres juntamente. A minha boca falará de sabedoria, e a meditação do meu coração será de entendimento. Inclinarei os meus ouvidos a uma parábola, declararei o meu enigma ao som da harpa. Porque temerei nos dias maus, quando me cercar a iniquidade dos que me espreitam, dos que confiam na sua força e se gloriam na multidão das suas riquezas. Ao irmão, verdadeiramente, ninguém o pode remir, nem dar a Deus o seu resgate. Pois o resgate da sua alma é caríssimo, e os seus recursos se esgotariam antes, para que continuasse a viver perpetuamente e não visse a sepultura. Pois vês que morrem os sábios, como o tolo e o brutis perecem igualmente e deixam a outros as suas riquezas. O seu íntimo pensamento é que as suas casas serão perpétuas e as suas habitações de geração em geração. Dão seus nomes às suas terras, mas o homem que está em honra e não tem entendimento é semelhante aos animais que perecem. Este caminho deles é sua tolice, contudo seus seguidores se agradam do que eles dizem. Como ovelhas são postos na sepultura, a morte os pastoreará. Pela manhã os justos terão domínio sobre eles e a sua beleza se consumirá na sepultura para ser sua morada. Mas Deus remirá minha alma do poder da sepultura, pois me receberá.

O Senhor, o Deus Poderoso, fala e convoca a terra desde o nascimento do sol até o seu ocaso. Desde Sião, perfeição da formosura, Deus resplandece.

os meus santos, os que comigo fizeram aliança por meio de sacrifícios. E os céus proclamam a sua justiça, pois o próprio Deus é.

tarei no filhos, nem bodes dos teus currais, pois meu é todo animal da selva, e o gado sobre milhares de montanhas. Conheço todas as aves dos montes, e tudo que se move no campo é meu. Se eu tivesse fome, não

Mas ao ímpio diz Deus: que direito tens de recitar os meus estatutos e de tomar a minha aliança na boca, visto que odeias a correção e lanças as minhas palavras para trás?

Tem misericórdia de mim, ó Deus. Segundo a tua benignidade, apaga as minhas transgressões, segundo a multidão das tuas misericórdias.

Percebeu minha mãe, eis que amas a verdade no íntimo, e no oculto me fazes conhecer a sabedoria. Purifica-me com hissopo, e ficarei limpo. Lava-me, e ficarei mais alvo do que a neve. Faz-me ouvir júbilo e alegria, para que se regozijem os ossos que esmagaste. Esconde o teu rosto dos meus pecados e apaga todas as minhas iniquidades. Cria em mim, ó Deus, um coração puro e renova em mim um espírito reto. Não me lances fora da tua presença e não retires de mim o teu Espírito Santo. Restitui a alegria da tua salvação e sustém-me com um espírito voluntário.

porque te glórias na maldade, homem poderoso. A bondade de Deus permanece continuamente. A tua língua intenta o mal como navalha afiada, ó, praticador de enganos. Amas o mal mais do que o bem, a mentira mais do que o falar a verdade. Amas todas as palavras devoradoras, ó língua fraudulenta.

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felizes? Quem tá feliz de estar aqui, irmão? Eu também. Muito bem-vindos. Boa noite.

0: Forte mais que a luz do sol, baby.
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Eu confio em ti, Senhor. És a minha rocha inabalável. Faz o meu socorro bem presente na hora da angústia, Senhor. Por isso eu não vou temer. Não vou olhar as circunstâncias.

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A ideia do legado, que é o tema principal desse projeto, é contar uma história e trazer boas notícias. 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A maioria de nós estamos difíceis, mas Deus é o mesmo. Sua palavra é imutável, seu poder indiscutível, seu amor, sua graça permanece a mesma. E onde abundou o pecado, superabundou a graça. 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
1: Tu és o meu maior tesouro, Senhor. Todos os dias da minha vida eu vou te buscar.

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2: Aleluia. Nenhuma das boas palavras que o Senhor liberou caíram por terra. Todas se cumpriram, Simone.

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1: Ana Nóbrega. Quero compor e cantar muito para Jesus, ministrar a muitas pessoas e vê-las crescendo em Deus. Dona de uma voz grave e marcante, Ana Nóbrega nutre a leveza de uma adoradora. A cantora, que começou na música ainda na infância e fez parte do ministério Diante do Trono, já lançou 4 álbuns em carreira solo. O último CD, Perfeito Amor, Som Livre, inclui obras autorais, versões e parcerias. Para 2018, ela conta que novos singles virão no decorrer do ano, mas preferiu não revelar detalhes. As histórias e o retorno do público durante os shows e nas igrejas sempre a surpreendem. Procuro receber cada testemunho com humildade, pois sei que, se não fosse a misericórdia de Deus, eu nada seria. Confesso que sempre que alguém vem compartilhar um testemunho comigo que envolve uma de minhas canções, meu maior desafio é valorizar o que a pessoa viveu.

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1: Além de pastora e cantora, Ana Nóbrega é compositora. E um de seus sonhos é produzir muitas faixas e discos que possam focar a vida do próximo. Quero compor e cantar muitas canções para Jesus, ministrar a muitas pessoas e vê-las crescendo em Deus, fazer discípulos deste coração de adoração que o Senhor plantou em mim e ver esta nação transformada. Desejo que eu me submeta cada vez mais à sua vontade e que ele aumente a minha fé.

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1: Ide. Esta cearense de Fortaleza teve a oportunidade de ministrar em diversos países além do Brasil. Tanto em carreira solo como no Ministério Diante do Trono, passou por Estados Unidos, Espanha, Inglaterra, França, Israel, Egito, entre outros locais. Apesar do reconhecido talento, muitas vezes não se sente capaz e lamenta não ter se preparado ainda mais para o chamado ministerial. A verdade é que eu sempre me sinto desqualificada quando recebo um convite e fujo deles. Sabemos que existem muitos brasileiros que podemos alcançar, encorajar dentro e fora do Brasil. Eu quero abençoar meu povo, seja onde for. Por isso que, se eu pudesse voltar atrás, não teria desperdiçado tempo, e sim me preparado melhor para o cumprimento do ID.

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1: Testemunho. Eu estava enfrentando muitas situações e meu emocional estava bem destruído. Tinha de ministrar numa igreja, havia um compromisso ministerial e o tempo todo me perguntava como e de onde eu tiraria forças para cumprir a missão. Paralelamente a esse meu sentimento de incapacidade, tristeza e vazio, toda hora me lembrava da palavra que diz: "O meu poder se aperfeiçoa na sua fraqueza", e aquilo me consolava. Ao chegar ao evento, a Helena Tanuri percebeu, assim que olhou nos meus olhos, que eu não estava bem e me falou: "Na sua fraqueza o poder de Deus se aperfeiçoará". Então senti tão forte a presença do Senhor e o seu cuidado comigo. Vi que Ele faria em mim e através de mim tudo o que eu não conseguiria. Vocês talvez não consigam imaginar o que significa isso para gente que vive na itinerância. Os eventos são marcados com antecedência e muitas vezes não temos ideia de como estaremos. Mas posso afirmar que as ministrações mais inesquecíveis são as que Ele faz o que não temos a menor condição de fazer ou dizer. A verdade é que, quando estamos fracos, aí é que somos fortes. A Ele a glória para sempre.

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0: Engraçado que a presença de Deus vem sobre vasos, mas vasos de barro. O grande tesouro que nós temos não é nosso, pertence ao Senhor Jesus. Eu queria que essa fosse uma palavra que ficasse também guardada no seu
1: coração. 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
2: 7:03.

Marquei esse versículo na minha Bíblia. O fogo, pois, arderá sempre sobre o altar e não se apagará. Fogo, pois, sempre arderá sobre o altar. Não se apagará.

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1: 7h24.
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1: 7:32.

Tem misericórdia de mim, ó Deus, porque os homens me pisam, todo dia me combatem e me oprimem. Os meus inimigos me espreitam continuamente, pois são muitos os que lutam contra mim, ó Altíssimo.

Todos os dias torcem as minhas palavras. Todos os seus pensamentos são contra mim para o mal. Ajuntam-se, escondem-se, espionam os meus passos, esperando a minha alma. Porventura escaparão por sua

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1: 8 horas.
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3: E aí, galera, beleza? Como é que vocês estão? Meus amigos, mais um dia de muitas notícias positivas. Está fácil ser bolsonarista em 2026. Vamos ter que seguir aquela sequência de sempre, ver todas as boas notícias pro Flávio, pra direita brasileira, que na maior parte do tempo, né, na verdade, é a gente vendo os petistas batendo cabeça. Enquanto a imprensa tenta aí criar, né, aquele clima de preocupação, que, meu Deus, que o Brasil vai acabar. Tem gente falando, pra vocês terem ideia, gente que escreveu no papel sobre a possibilidade do Flávio Bolsonaro instaurar uma ditadura no Brasil. E o cara não tá falando isso de piada, não. O cara fala isso, assim, de convicção. Você tá se questionando, meu Deus, o que, que a gente vai fazer? De um lado é o Lula, mas do outro lado pode ser uma ditadura do Flávio? Deixa do Estadão. Mas, por outro lado, aquela confusão que o Lula protagonizou no domingo, aquela depredação na Paulista, pegou muito mal. Quero comentar com vocês algumas coisinhas e... Ainda que a tropa do Ciro, ainda que o próprio Ciro Gomes não tenha se levantado, a tropa dele já está reclamando, outros setores da esquerda também se levantam contra o Lula, com direito até de pessoas influentes que gozam de amplo espaço no Brasil 247, e não estou falando do Ruizão, mas também vai falar dele. Aí na segunda parte do vídeo hoje, e a gente termina o vídeo, essa primeira parte, inclusive falando da pesquisa que acabou de sair agora de manhã, e eu vou trazer, eu vou deixar que a própria esquerda analise pra vocês sentirem o desespero não, a tristeza na voz de um quadro extremamente conhecido do petismo. Aí depois a gente vai falar do governo Flávio, porque já estão saindo várias matérias sobre isso, o clima de já ganhou, tá colocando certo medo em algumas áreas, como o Itamaraty, eles estão com medo de uma faxina de Eduardo Bolsonaro. A caserna também está... Não está, quer dizer, está discutindo, mas não está tão preocupada com a possível vingança contra os melancias. Aí temos que falar sobre a matéria que saiu hoje do ex-ministro da Dilma, ex-assessor do Palocci, Thomas Traumann. Saiu ontem, na verdade. Maravilhosa. E que eu acho que dialoga muito bem com o cancelamento da participação do Flávio lá no evento do Dória. Aí depois a gente volta a falar de TSE e as confusões que rolaram ontem. Desde a propaganda do Flávio, que entrou no ar sem som, e umas papagaiadas que estão fazendo em torno do Cássio, eu quero dar uma opinião um pouco mais longa sobre isso. A última parte acho que não vai dar para comentar, envolve Supremo, Congresso, confusões aí pós-2027. Mas vamos lá. Gente, a imprensa ontem seguiu comentando sobre o assunto, e eu acho que a Veja, ela está realmente disposta a ir atrás do PT e para cima do dono. Não é normalmente uma estratégia muito interessante, né? Foram lá para cima do Fábio Carvalho, agora aguenta. Aí tá ali, ó, pichações, adesivos e vidros quebrados. O saldo do ato de Lula, segundo o metrô de São Paulo. Aqui é um frame que já diz muito. Limpeza é feita em estação de metrô depredada após ato pro Lula na Avenida Paulista. Você vê quem que tem que limpar, né? Trabalhador. E aí o Corvo e o Brau comentam. Uma imagem vale mais do que mil palavras. Acho que é essa imagem que resume tudo. Você vê ali. Depois de tudo que os petistas fizeram, quem que tem que resolver a parafernália deles? É o trabalhador. Podia ter um dia mais calmo ontem. Trabalhar no feriado normalmente não é legal, né? Mas não, tava lá trabalhando, tendo que subir escada, ficar com a mão pra cima assim, bicho, dá uma dor no ombro. Quem já limpou, sei lá, cortina, fica limpando o teto, cansa, sabe? Fica, nossa, bicho. Sempre sobe pro trabalhador limpar imundice dos revolucionários a favor do sistema. E aí pra você ver que essa foto é real, aqui por outro ângulo, ó. Você vê que tinha um carinha correndo, aqui já em outro momento. 12 de outubro de 2026, dia de Nossa Senhora Aparecida, feriado nacional. O trabalhador cumpre sua escala de trabalho para limpar a sujeira de quem jura defendê-lo. O que, é que vocês acham que esse tipo de foto causa nas pessoas do centro? A pesquisa BTG hoje diz que 95% das pessoas já está, sim, certas de que elas vão votar. Já definiram o voto e o resultado não é nada bom para o Lula.
1: Aí você vai olhar para a imprensa.
4: É o consórcio.
1: O UOL é ligado à turma da Folha, que é ligado à turma dos Moreira Salles no final do dia. Aí o churrasqueiro Landro Ruschel dá destaque, né? Mostrando que o UOL se transformou numa espécie de novo Brasil 247 neste segundo turno. Tem ali 13 notícias que, Ave Maria, você olha as manchetes. Técnicos do TSE não localizam conteúdo citado por Flávio em canal. Sabe qual deveria ser a manchete? Técnicos do TSE apontam que mensagens foram apagadas pelo Janones. É fácil não encontrar quando o Janones apagou, né? Cássio apontou descumprimento de ações com o TSE pela Meta ao derrubar exército do Lula. Petistas acionam o Supremo contra Cássio por suposto elo com Vorcaro. Cássio atende Flávio e censura jornal Petróleo dos Brasileiros. SBT pede desculpa por acusar EBC de falha em propaganda eleitoral de Flávio. Vou mostrar com fé essa notícia que saiu. Apoiadores de Lula ocupam 7 quarteirões da Orla de Copacabana. Paz reforça apoio a Lula, hora de falar da vida real. Bilenque, atos em São Paulo e no Rio demonstram força da campanha de Lula. Só não fala da depredação. Tarcísio e Flávio usam vídeo fake da Paulista para criticar o pro Lula. Que termina com um negócio assim no nariz, sabe? Mas diz que não, que eles achavam que era não, deve ser droga não. Agora, curiosamente, não tem espaço para depredação. Lula vai ao TSE contra Flávio, Nicolas e Marçal para manipular a imagem de ato. Bolsonaristas usa canal de Flávio para divulgar supostos vandalismos em ato. Aí tu vê, né? Suposto vandalismo. Isso aqui não é vandalismo, não. Isso aqui é um suposto vandalismo. Enfim, e por fim, Josias. Isolamento de Jair Bolsonaro é mera fantasia desta eleição. Aí vem a Folha de São Paulo para falar da tropa, do suposto vandalismo. Gostoso da Paulista. Imagens de homem mascarado viralizam em manifestação pro Lula. Aí o Globo comenta: uma mulher, mãe de família, escreve numa estátua, está presa há 4 anos, taxada de terrorista. Um moleque revolucionário participa de uma baderna na Paulista, onde teve destruição de patrimônio público, e ele ganha fama de gostosão. Que mídia nojenta. Celton Mello, João Gomes e outros famosos.

0: são de patrimônio público e ele ganha fama de gostosão. Que mídia nojenta. Selton Mello, João Gomes e outros famosos viram desaparecidos por silêncio nas eleições. Isso se chama patrulhamento. Veja que é tudo a turma da Folha, porque o UOL e Folha fazem parte do mesmo conglomerado. Vem tudo daí. Estão assim, hein? Fazendo tudo que é o possível para ajudar o Lulinha. Beleza. Mas tu acha que é a repercussão disso no final do dia? Tu acha que a imprensa, com esse tipo de nota, vai conseguir apagar o impacto das imagens verdadeiras do que os petistas protagonizaram? Flávio, você deixaria sua filha sozinha com seu vice? Isso aqui, na verdade, eu queria ter colocado na outra parte, quando for falar do TSE, da suspensão das mentiras, porque os advogados estão preocupados com a postura do Cássio. Ai, o Cássio está muito, muito. Como é que eu falo, né? Muito sem limites, vamos colocar assim. Aí, quem que posta essa imagem? Conrado Ubner. Gente, todo mundo sabe que essa acusação contra o Alfredo Gaspar não passa de uma fake news. Esse Conrado Ubner, né, que postou essa imagem, não é qualquer pessoa, não é uma pessoa qualquer, não é só um professor, como diz o Flávio Gordon. Ele é um dos principais especialistas que a imprensa sempre convoca para falar sobre o judiciário. Ele escreve semanalmente na Folha de São Paulo. Direto, a CNN gosta de chamar ele aos domingos, lá no programa do Ilhan Vac, vai todo mundo bonitinho, sabe? De suéter por cima da camisa. Pode estar no verão, mas vai lá para ficar bonitinho. Aí vai todo mundo lá ficar com os pezinhos cruzados, sabe? Mostrando a meia. E aí, acho que eles mandam a mensagem: ó, só pode vir pra cá quem não mexe o pé. Porque ninguém balança o pé, ninguém é normal. Todo mundo normal balança o pé, né? E fica assim, ó, aquele pezinho cruzado assim, ó. Eu falo, pelo amor de Deus. É o tempo todo isso. Você vê, é uma pessoa mentirosa. Mentirosa. Todas as análises desse cara, ainda quando ele critica o Supremo, é com aquelas ressalvas que, olha, o bolsonarismo é algo pior, o Aras foi o engavetador geral da República e o Cássio Mendonça são piores que Alexandre de Moraes. É um absurdo uma coisa dessa. Mas vamos continuar. Com vocês, uma pessoa normal, uma pessoa comum. Enquanto a imprensa segue por um caminho, vamos ver o que é que uma pessoa comum tem a falar sobre os atos do PT.
1: Hoje eu descobri que o PT vai perder a eleição. E sabe quem é o culpado? Eles mesmos. Eu até agora tava muito isenta sobre política, porque eu genuinamente não sou binária. Eu de verdade acredito que não existe um lado vencedor e um lado perdedor. E que a gente precisava de uma renovação política. Só que confesso que, como uma pessoa que tava completamente, ainda, indecisa em quem ia votar, hoje eu tomei a decisão de votar no Flávio Bolsonaro e quero falar isso publicamente. Motivo: os petistas. A manifestação, que é total, assim, válida, aconteceu aqui do lado da minha casa. E eu vi cenas, assim, que eu fiquei indignada. Porque não é o que você tá fingindo que tá vendo na rede social, sabe? Eu estava lá e eu vi. Gente falando que ganhou R$ 50 pra tá lá pra tomar cerveja. Gente completamente drogada. Pessoas falando que os gays vão morrer se o Lula não for reeleito, o que não é verdade. Pessoas falando que estudante que não é socialista é um estudante que não é estudante de verdade. Bandeiras de universidades, bandeiras de escritórios acadêmicos. Em nenhum momento eu vi uma proposta. Eu só via Lula é a cabeça da minha. Músicas com teores, assim, completamente pornográficos. E eu de verdade não vi uma proposta. Eu não vi.
0: Eu acho que fica claro que ela é isentona, porque tudo que está acontecendo assim, eu não vi uma proposta. A preocupação dela, não vi uma proposta. Realmente é uma isentona, sem sombra do que esse papo da. As minhas propostas. Com tudo acontecendo nesse país, ela ainda foi lá para ver se tinha alguma proposta. Mas tudo bem, ela foi lá, né? Ela viu. Na verdade, ela não foi lá. Ela mora, basicamente, ao lado de onde ocorreu a manifestação do domingo. Mas vamos voltar.
1: Falando, olha, a gente quer fazer isso. O único que eu vi é sobre o fim da escala 6x1, mas com uma desinformação de que o Bolsonaro vai escravizar as pessoas pretas. Pelo amor de Deus, sabe? Então, assim, eu de verdade quero compartilhar isso aqui, porque a partir de hoje eu vou fazer algo que tá me incomodando muito como comunicóloga, e agora vocês vão entender o porquê. Eu, a partir de agora, vou desmentir tudo. Então, a partir de hoje, uma vez por dia, eu vou publicar aqui um vídeo, literalmente desmentindo uma das fake news, e todas eu vi com os meus próprios olhos, tá? Vamos começar a ver se uma pessoa estudada consegue fazer vocês entenderem que o que eles estão fazendo é enganar as pessoas. E não que eu goste do outro lado. Eu também não me simpatizo. Assim, não é um lado que eu... Nossa, como eu amo. Não. Mas, sinceramente, acho que eles têm muito mais ética do que vocês, que estão literalmente xingando o moço do iFood, porque ele tem uma opinião diferente de vocês. Xingando uma moça que queria ir pro hospital...

0: Porsche. Segundo vocês, uma pessoa votando PT não pode ter uma Porsche. É assim que vocês vão tirar voto, parabéns. E a partir de hoje, eu virei, não ia fazer isso, hein? Eu realmente estava me controlando, mas não tem como. Já que é pra terem pessoas que querem mentir, a partir de agora alguém vai trazer a verdade. Então, fiquem aí todos os dias até a eleição. Vocês vão ter o meu diário, sim, desmentindo petistas. E fica aí com os trechos maravilhosos de como eles super conseguem mostrar pras pessoas, né? O ponto de vista deles é muito bonito. Parabéns. E um adendo antes que me esqueça. A gente viu 5 assaltos, tá? E tava as próprias pessoas do PT falando, olha, toma cuidado, porque eventos assim o pessoal rouba bastante. Isso também foi bem legal. E eu vi um assalto na minha esquina, tá? Então, estranho porque na manifestação da direita devolvem iPhones em vez de roubar. Então, estranho, né? Enfim.
1: Aí ela vai mostrar imagens que ela mesma capturou do celular dela. Mas não para por aí. Aí você corta pra cá, ó. Alessandro Santana, lá do canal do Negão, coloca ali um vídeo curto. Filha humilha mãe nas redes por votar em Bolsonaro. Aí ele comenta, né? O Lula tem os piores cabos eleitorais. Acha que esse tipo de postura, um filho pra cima da mãe, traz votos pro PT? Olha a inteligência da criança.
2: Faz o L, mãe! Faz o L! Essa minha mãe é ridícula, pobre, nunca teve nada da vida, mas quer votar no Bolsonaro. É assim. Gente vergonhosa faz assim, ó. Ó. Empregada doméstica, não tem nada. Não tem nada, tem um real no bolso. Mas vota Bolsonaro! Filhos tudo preto, vota Bolsonaro! Faz o L.
1: Pelo áudio você consegue compreender o que tá acontecendo, né? Filha na mãe, empregada doméstica, não tem dinheiro no bolso, mas vota Bolsonaro. Independente de qualquer coisa, Bolsonaro podia ser a pior pessoa do mundo. Se faz isso com o próprio pai, com a própria mãe, se faz. Ainda mais pra postar na internet. Tu acha que esse tipo de postura, quando é observada pelos eleitores de centro, ele fala, não, agora eu vou votar no PT. Rapaz, ela humilhou a mãe mesmo. Eita, ela humilhou a mãe, vou votar no PT. É isso aí mesmo, é isso que eu quero pro país. Um país onde as pessoas não respeitem os próprios pais. Aí, além das pessoas comuns que vão se revoltando com o PT, eventos que aconteceram e que agora não tem mais volta. Após reunir o diretório, os membros do diretório, né? Sei lá como é que funciona, os membros do partido, companheiro Ruizão e outros membros do PCO declaram que não irão apoiar ninguém. Na verdade, eles estão pregando o voto nulo. E o título desse manifesto é: o PT não é alternativa em nenhum sentido. O PCO irá votar nulo no segundo turno das eleições. Lula tem que lidar com os eleitores do Ciro Gomes, que ele conseguiu incomodar, com vários setores da esquerda que estão contra ele, como o PCO, a turma do PSTU e tantos outros que a esquerda chama de fascistas de esquerda, linhas auxiliares do bolsonarismo. O Lula não é dos votos do Caiado, não é dos votos do Zema, não é dos votos do Chico Linguiça, é da mais ou menos do Cury, e vai ganhar. Porque fez a manifestação na rua. Beleza. Aí o companheiro Ruizão também vai comentar o seguinte. Vamos ouvi-lo.
3: O PT é o partido que conduz a esquerda. E até o momento está conduzindo a esquerda para o abismo.
1: Sim.
3: Você criticar a política que está levando todo mundo para o abismo é indispensável. É uma coisa muito importante. Ganhar a eleição não é tão importante assim. Agora, a pessoa acha que ganhar a eleição é a coisa mais importante que tem. Não é verdade. Nós falamos, por exemplo, bem antes do golpe de 2016, que ia ter golpe. Aí o PT se empenhou em ganhar a eleição de 2014. Nós fizemos, como nós sempre fazemos, nós fizemos uma conferência. Teve um companheiro que falou, já que a gente sabe que vai ter um golpe, não é o caso de votar a favor da Dilma Rousseff, a gente falou não, porque não é aí que o negócio vai ser definido. Aí o que aconteceu? Veio o golpe, como a gente havia previsto. O pessoal do PT achava que nós estávamos loucos quando a gente falou que ia ter golpe. Aí veio o golpe. Aí deu aquele pânico, como eles estão tão em pânico agora com a derrota eleitoral. ingênuo, tentou combater o golpe, né? E o golpe deu certo, mesmo com o PT ganhando a eleição.
4: Aí, né? Não adianta vencer a eleição mesmo, PT vence, não faz nada. O golpe que eles comentam é. A história seria o seguinte, né? O PT, no final do dia, se une a qualquer um, vale tudo pelo poder. E é uma luta que no final do dia não traz nenhum benefício para a esquerda, porque o PT se uniu ao MDB golpista do Michel Temer. Ficamos todos aqui chupando o dedo. O Lula falando todas as políticas pró-banqueiros que o Lula continua fazendo. A população sai cada vez mais pobre. Não tem luta de. Tem nada. Tem nada. Por outro ângulo, e esse comentário aqui me deixou ainda mais surpreso, companheiro Pepe, tinha esquecido dele. Companheiro Pepe vai além, porque o partido aí tá levando a esquerda pro abismo. O Pepe vai além e fala, cara, o PT é o partido do George Soros, capacho do Soros. E o Pepe tá lá com frequência no Brasil 247, é o portal que ele mais dá entrevistas aqui no Brasil, sempre pro Atush. Olha aqui, olha o que virou pro PT. Aí imagina, né? O Pepe fala para muito mais pessoas do que o próprio Rui. Olha a opinião dele sobre o Lula e sobre o PT.
5: O PT virou um partido woke,
4: Woke.
5: defendendo políticas identitárias,
4: Né?
5: uma réplica do Partido Democrata americano. Tudo isso é decorrência direta do poder do sistema Soros de destruir as esquerdas progressistas no Ocidente inteiro por dentro, minando por dentro. Ou seja, se você está distraído falando de raça, de gênero, de sexo, de aborto, você não vai estar falando de luta de classes, que é o mais importante. É como o sistema Soros basicamente destruiu a capacidade de pensamento crítico e o que é, no fundo, a consciência de boa parte das classes operárias, dos estudantes ou das classes menos favorecidas, sobre o conceito de luta de classes. A gente ainda vive luta de classes, mas e agora basicamente é uma luta de classes do 1% contra 99%. E isso, o que que Soros e enormes patrocinadores de oligarquias e de corporações multinacionais, o que que eles fizeram nessas últimas décadas, na verdade? Eles infiltraram as esquerdas, mas especialmente os partidos de esquerda mais tradicionais, eles infiltraram e destruíram por dentro. Foi o caso de sociais-democratas pela Europa inteira, por exemplo. Foi o caso dos democratas dos Estados Unidos, em enormes aspectos, e foi o caso do PT no Brasil também.
4: Pô, é só confirmando que a gente já comenta há muito tempo, né? Essa tese nossa aí já é velha. Aí vamos lá. Isso aqui aconteceu ontem. Postado pelo Metrópolis. Ex-senador Paulo Rocha do PT é detido acusado de agredir mulheres em festa. Você acha que isso traz votos pro PT? Você acha que vai trazer voto pro Lula? A única coisa que aconteceu, acho que de boa pro PT, ou pelo menos que eles estão celebrando, foi isso daqui, ó. PT celebra críticas de Chico Linguiça a Flávio. Eles entendem que os ataques do Chico Linguiça conseguem furar a bolha. E quem sabe aí ajuda o PT a derrotar o Flávio. Quem poderia imaginar, né? Enquanto isso, enquanto eles celebram de um lado, nos bastidores, no escurinho do cinema, PT elege seus culpados após a derrota de Lula no primeiro turno. Diante da falta de coragem para responsabilizar Lula, sobrou para Edinho Silva, Sidônio e a Rosana, e a Janja, né? É isso. Lembra que a gente comentou no vídeo de ontem, o fim de ontem, o Thomas Trauma falando, o Thomas Trauma é petista. Foi ministro da Dilma. Foi assessor do Palocci. Falando, cara, eles se odeiam. Essa turma se odeia. Se odeia. Aí tu acha que num ambiente desse, de guerra interna, onde
1: A gente, convenhamos, tá todo mundo aí olhando o que tá pra acontecer. Dia 25, né? Que tá todo mundo esperando. O pessoal já tá cansado já, o pessoal não quer nem se mover. O pessoal tá tentando se posicionar pra buscar o quê? Um lugar ao sol na era do pós-Lula. Pra que lado, né, os bastiões da esquerda vão marchar? Quem ainda vai ter o poder em mãos? Aí você teve ontem também, Eurásia eleva para 80% chance de vitória de Flávio Bolsonaro contra Lula. Só 80, né? Tá bom. Não tem nada a ganho, todos nas ruas, trabalhando com fé e pés no chão. Explica a importância dessa eleição para quem não foi votar no primeiro turno. Temos só essa oportunidade de mudança. Olha, eu realmente, eu tenho 200% de convicção que nós vamos vencer, não é 80% não. Agora, eu não queria só vencer com 50% mais um. Eu queria poder vencer um número que eu acho que não é possível. Não é possível. Mas eu queria vencer de 61 a 39. Comentei isso ontem. Ia ser um número assim para humilhar o PT. Para dar um cala-boca em geral. Todo mundo ficar quietinho. Entender que assim, o povo não aguenta mais o PT. Vocês não adianta vocês quererem acusarem o bolsonarismo, o Cássio, o TSE, a imprensa golpista. Vocês perderam. 61 a 39 é uma derrota acima de qualquer suspeita. Isso aqui é a perspectiva, é chance, né? São análises, modelos. E aqui é pesquisa. Agora de manhã. Reza a lenda aí que no dia de hoje vai sair outra pesquisa. Eu acho, né? Se não sair hoje, vai sair outro dia aí. Mas que eu acho que é melhor do que a BTG Nexus. Pesquisa do André Esteves. Pesquisa que era favorável ao Lula. Flávio leva. 52 a 48. Se até na pesquisa do Dedé, Flávio tá na frente com a folga, imagine. E eu coloquei ali, né, o histórico, só para relembrar disso, ó. Antes da votação, a última pesquisa do dia 28, colocava o Lula na frente, com 2 pontos na frente. Eu pensei que tava, eu olhei rápido aqui, eu achei que tava 1 ponto só. Ou seja, o Flávio terminou 2 na frente, aqui tá... 2 atrás, então o Flávio tá 8 pontos na frente. Flávio tá 8 pontos na frente. Pegando aqui, né? A média, botou o Lula 2 à frente, o Lula terminou 2 atrás. Então, se o Flávio já tá 4, 4 mais 4, 8. Aí eu vou deixar pra vocês. Esse aqui acho que é o último vídeo que a gente tem pra ouvir hoje. Esse aqui é bom, esse aqui vale a pena. Com vocês, nosso querido amigo Leonardo Atushi, analisando a pesquisa BTG Nexus.
6: Bom dia, gente. 13 de outubro, não são nem 6 horas da manhã. Saiu a pesquisa BTG Nexus, a primeira de segundo turno. Flávio Bolsonaro tem 52% dos votos válidos e o presidente Lula tem 48%. Como a margem de erro é de 2 pontos para cima ou para baixo, a situação é de um eventual empate técnico no limite da margem de erro. Pode estar, portanto, 50-50, mas também pode estar 54-46. Bom, é um resultado idêntico ao Datafolha, que fez a primeira pesquisa de segundo turno. Não é catastrófico, mas mostra um desafio gigantesco para o presidente Lula. Qual que é o grande problema? A maioria dos eleitores do Caiado migrou para o Flávio Bolsonaro, assim como a maioria dos eleitores do Renan Santos. No caso do Zema, foi uma migração quase total, embora os votos sejam poucos, e no caso do Renan Santos, e no caso do Augusto Cury, na verdade, houve uma migração mais ou menos semelhante, 41 para cada lado. Então, um empate aí na migração dos votos. Como não havia outras candidaturas de esquerda, isso favoreceu o Flávio Bolsonaro. Qual que é o desafio do presidente Lula? Reduzir a abstenção, né? Esse esforço vem sendo feito, e também, na verdade, retirar votos do Flávio Bolsonaro. O que seria necessário para retirar votos do Flávio Bolsonaro? Trazer mais conservadores em apoio ao presidente Lula. Nesse ano, diferentemente das eleições de 2022, né, os tucanos, os tucanos tradicionais, os economistas liberais, Malan, Arminio, etc., não declararam apoio no presidente Lula. Isso dificulta um pouco a situação. Mas, enfim, quer dizer, o quadro ainda é indefinido, faltam 12 dias, há espaço para uma eventual virada, embora a pesquisa mostre um quadro bastante duro. Essa é a notícia dessa terça-feira de manhã. Abraço a todos.
1: Abraço, Léo. Um abraço e um beijo nessa linda carequinha. Você vê que nosso amigo Atushi não consegue nem colocar um pinguinho de esperança no coração das pessoas. Não, gente, convenhamos, né?
4: Tu acha que quem não foi votar no primeiro turno vai votar no segundo? Tu acha que vai ter um super crescimento da abstenção? Tu acha? Sabe? E tu acha que quem votou no primeiro turno vai deixar de votar no segundo? O bolsominion, quem quer tirar o PT, quem

E quem não foi votar no primeiro turno vai votar no segundo? Tu acha que vai ter um super crescimento da abstenção? Tu acha? Sabe? E tu acha que quem votou no primeiro turno vai deixar de votar no segundo? O Bolsominho, quem quer tirar o PT, quem quer tirar o Supremo, vendo tudo que está acontecendo nos últimos dias, o Lula reforçando que ele é um problema, que ele é inimigo do país. E como ele diz, rapaz, tá duro, é um desafio duro. É um desafio duro, duríssimo, duríssimo. Sabe, quando a gente vale assim em termos de voto, bicho, o Lula vencer, ele tinha que basicamente conseguir tirar mais de 1 milhão de votos do Flávio e conseguir ganhar mais de uns 3 milhões de votos. É muito milhão de votos, gente. Tem algum tipo de mudança. Não é salto alto, não, de já ganhou. É só olhar assim as coisas com o pé no chão e em seguida denunciando, mostrando o que está acontecendo. Continuar trabalhando dia sim, dia também. O povo nunca tem corpo mole, não. Mas me recuso a ficar para baixo. Tipo, a gente tem que passar o trator. A gente tem que trabalhar, que é para vencer, mas vencer vencendo, vencer com força. Eu quero te pedir aqui, né, mais uma vez. 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Primeiro link na descrição. Peço seu apoio. Ver se na parcial dessa semana entramos no top 3. Mas vamos lá. Diante da alta probabilidade de vitória acima de 80%, já começa o burburinho. E agora? O que será de nós se Flávio Bolsonaro vencer? E aí já tem alguns setores. Falei na introdução: Itamaraty, Caserna. Tem outro setor que eu vou deixar pra falar daqui a pouco. A decisão é entre um Bolsonaro sem limites ou um Lula acorrentado pelas forças políticas. O Fabiano Lana teve a coragem de escrever esse texto aqui que vocês vão ver no dia de ontem, subvertendo aí a lógica em diversas questões.

vamos ver aqui, vamos rebater algumas coisas, porque aqui envolve, ó, diante da a possibilidade do Flávio vencer, a imprensa já está começando a se posicionar. Você vê que nenhum grupo, por mais que eles tenham feito campanha aberta contra o PT, o Estadão fez campanha aberta pelo PT, chegou a falar que não tinha nada pior do que a reeleição do Lula e que a não vitória do Lula não significaria o fim da democracia. A Folha de São Paulo chegou a criticar algumas coisas, a Globo também chegou a criticar algumas coisas, todo mundo reclamou um monte. Mas ninguém foi lá e falou, ó, nosso apoio é o Flávio. Ninguém quis colocar digitais na vitória do Flávio, para ficar fácil se descolar e fazer oposição ao governo. Porque aí quanta coisa. Ô, você não apoia o Flávio? Não, não apoia o Flávio, não. Não apoia, não. Tô reclamando como alguém que ressento durante as eleições. Aí o Fabiano Lana fala assim, ó. A escolha dos eleitores nos impôs um dilema em que não há opção agradável para o Brasil. Quem disse que não tem opção agradável? Trabalhamos com redução de danos. Mentira. De um lado, caso Lula vença, vai governar sob instabilidade constante, coagido por um Congresso hostil. Mentira. Mentira. O Congresso hostil Lula teve, Lula governou na maior paz do mundo, com amplo apoio da imprensa, que o apoia até hoje, e com as canetadas do Supremo. Do outro, Flávio no controle perto do absoluto da Câmara e do Senado, com o poder de nomear 4 ministros do Supremo, poderá fazer quase o que quiser na implantação de sua agenda. Não é bem assim, não. Flávio hoje lidera as pesquisas e há um foco maior sobre o que pretende realizar no comando do Planalto. Nada é muito claro. Seus assessores econômicos falam em reformas liberais. Ele não confirma nem desmente. É do jogo em um país dado a populismos, principalmente em períodos eleitorais. Que haverá um processo de impeachment de ministros do Supremo, isso talvez nem Flávio consiga controlar via acordão. Um número enorme de senadores e senadoras e senadores foi eleito por carregar esta bandeira em suas campanhas. Eles não irão recuar. Uma pauta punitiva na segurança pública já está precificada. O candidato do PL irá implementar toda a agenda de valores bolsonarista. Qual agenda? Impedir que as pessoas matem crianças na barriga das mulheres? No campo adversário, a campanha de Lula saiu das cordas, com a manifestação de grandes proporções na Avenida Paulista, neste domingo, em São Paulo, cidade em que venceu no segundo turno. Aqui ele mesmo vai estar em paradoxo. Porque assim, o que é sair das cordas? É você sair de uma trajetória de queda, onde você só está perdendo votos, para, na minha concepção, uma trajetória de crescimento, onde você começa a ganhar votos. Não é isso que está acontecendo. Eu não acho que o Lula saiu das cordas. Eu acho que o Lula pulou no abismo. Foi uma maluquice aquela manifestação. Nenhum brasileiro minimamente normal achou bonito aquilo ali. Terminou a sensação de paralisia que durou uma semana. A militância está todo vapor também nas redes. A militância pró-Flávio, porque o que a campanha do Lula está fazendo, as mentiras propagadas, está convertendo votos. A questão é se essas manifestações se prestam mais para autoafirmação perante um grupo que pensa igual ou se são eficientes para virar votos necessários para fazer Lula vencer. É sério que tu está nessa dúvida? É sério que tem alguém com essa dúvida? Então você vê, é um jornalista desonesto. Todo mundo sabe que não ajuda. Todo mundo sabe, não tem como ajudar. Gente que votou em Chico Linguiça, Cagada e Cury, todos de matizes conservadores. Alguém sabe responder essa pergunta com precisão? Sim, todo mundo sabe responder com precisão. Não ajuda. Nenhum brasileiro acha bacana você ficar de quebra-quebra, pichando, sabe? É, ponto de ônibus, metrô, isso não é legal. Isso não é legal, bicho. Com aquela estética de revolucionário de apartamento... Um dos melhores momentos da manifestação do Lula eram os anarquistas, que em tese é quem quer acabar com o Estado. Os anarquistas estavam protestando a favor do Lula, que é o governo. Então assim, como é que um anarquista que quer derrubar o Estado está indo pra rua pra manter o governo? Alguém sabe? Todo mundo responde. É óbvio que foi prejudicial pro PT. Agora a campanha lulista irá apostar em mais ataques a Flávio, sobretudo os pessoais e na aprovação do fim da escala 6 por 1 no Senado. O tom contra o candidato do PL é que ele representa uma corrosão da democracia brasileira, que irá atuar contra as instituições, investir contra direitos

sociais das minorias, armar ainda mais a população, inclusive as crianças, e partir para a destruição do meio ambiente. Com as fake news agora liberadas e propagadas com orgulho, a campanha contra Flávio tem até tons apocalípticos. De fato, seu governo pode começar com Bolsonaro saindo da prisão domiciliar, onde está condenado por tentativa de golpe, subir a rampa com o filho. Para muita gente, essa cena é um pesadelo real, um terror absoluto. A priori, não é possível dizer com toda certeza que uma gestão de Flávio será a volta da ditadura. Não é possível. Ele está na dúvida se vai ser a volta da ditadura. A primeira razão é por sua própria trajetória anfíbia. Ao mesmo tempo que carrega o sobrenome Bolsonaro, selo de truculência e radicalismo, por outro lado, tem ações e modos de parlamentar do Centrão. É de trato fácil, aberto a negociações e não aparenta ter proximidade com as Forças Armadas, que após o vexame de alguns de seus membros em 2022, parece ter se afastado da política. As Forças Armadas se afastaram, o Frajola se afastou. É sério isso? É sério isso? O STM, Superior Tribunal Militar, ele se afastou da política? A galera tá tentando já se descolar, já adotar um tom crítico, começar a pintar um cenário de um Flávio hipotético, para começar aquela campanha massiva de fake news, desvirtuação da imprensa do que tá acontecendo, para tentar tutelar o governo do Flávio. Além disso, com tanto poder nas mãos, o jovem Bolsonaro não vai precisar atentar contra nada para fazer valer as suas vontades. Basta colocar em votação num Congresso fortemente ideológico e talvez menos fisiológico, com uma superbase. O primogênito de Bolsonaro não precisa ser ditador. O risco, claro, é termos um chavismo invertido, usar os instrumentos democráticos para solapar a democracia. Uma especulação, entretanto, não é verdade. Então, peraí. Se você tem parlamentares eleitos pelo povo que são favoráveis a uma determinada coisa, isso é uma ditadura, é o que? É uma ditadura popular, como é que se chama isso? É a ditadura chavista invertida, onde as pessoas que foram eleitas pelo povo estão tomando medidas que para alguns, ok, isso é uma ditadura? É papo de maluco. Com relação a como será um eventual governo Lula 4, não há muito o que dizer de positivo. Praticamente não terá chances de aprovar pautas históricas do petismo. Não aprovou até hoje, vai aprovar no quarto. Não aprovou no primeiro, no segundo, no terceiro, nos Dilma, vai ser no quarto. Terá poucos nomes para formar uma base de apoio fora de seu campo. O mais provável é que siga com derrotas seguidas no Congresso. A possibilidade de contar com suporte no Supremo, como ocorreu nos últimos 4 anos, é menor. Talvez nula. É menor. Se o Lula vencer, eles vão passar o trator em todo o mundo. Até senador eleito não vai assumir. Se a corte atuar como a arena do Planalto, sofrerá a retaliação do novo Senado inimigo. É. Se o Lula se reeleger, amanhã a polícia está na rua para ir para cima de cada senador que já tem algum processo no Supremo. E vem dando, né, sinais que vai votar pelo impeachment. É um vagabundo esse Fabiano Lana. Lula, como última saída, teria que contar com as ruas para governar. O outro lado, entretanto, também é forte nas manifestações populares. Sem capacidade de construir, o suposto mérito de mais um governo Lula seria, no máximo, negativo. Evitar os riscos de abusos bolsonaristas atribuídos a Flávio. Nada mais do que isso. Aí você vê os abusos. Vamos começar a ver os abusos. Vai começar aqui agora, ó. Itamaraty vive temor Flávio e embaixadores cogitam antecipar a aposentadoria após ameaças de Eduardo. Eita, poxa. O que é que Eduardo tá fazendo, hein? Aí você vê, ó. Discurso de caça às bruxas feito por Eduardo Bolsonaro gera apreensão de diplomatas. Olha, o PT perseguiu todos os quadros. Todos os quadros. Familiares meus foram perseguidos ao longo da era petista. Eu não contei essa história. Faz parte das histórias que eu vou contar quando as coisas estiverem mais de boa. E o mais de boa não é só mudar o governo. Deixa meus familiares também se aposentarem. Não vai levar muito tempo, não. Nos próximos anos aí eu tenho algumas histórias para contar. Coisas que aconteceram a ponto de
o cabeça da instituição ligar assim, como é que tá? Assim, foi tão absurdo o que fizeram, tão absurdo, que colegas de trabalho, que gostam muito da pessoa, entraram em contato. Mas, cara, é um absurdo que estão fazendo. A perseguição é a mais absurda que pode ter. E aí eu... Ah, não. Só porque... Enfim, né? Por minha causa. Então, como é que tá as suas redes sociais? Aí, olha lá. Aí só tem foto de família. Não tem nada de política nas redes sociais. Ninguém fala de caça às bruxas nesse caso. Isso a nível federal. A nível estadual também tem história lá na Bahia. Ninguém fala nada. História que, inclusive, termina na justiça. E com gente afastada. Gente afastada. Às vezes o Ministério Público funciona, ainda mais se for contra a mulher. Ninguém fala nada de caça-bruxa nesse caso. É um bando de vagabundo, viu, essa imprensa? Cadelinha do regime. A sorte de vocês que o Flávio... É isso aí. Político afeito à negociação. Por quê, rapaz? Se ele quiser me colocar no Supremo, é pra fazer vingança. Não é revanche, não. É vingança. Vingança. Vingança. Mas vingança. Vocês vão sentir saudade de Alexandre de Moraes. O Ustra vai parecer que era o Mahatma Gandhi. Diplomatas no topo da carreira, alinhados à visão da esquerda da atual gestão, acreditam que poderia ter atuação de destaque em um eventual governo Lula 4. De esquerda, né? Já a eleição de Flávio é vista por eles como o fim da linha. O caminho da aposentadoria é o mais provável para esses embaixadores cuja idade limite de 75 anos está próxima de ser atingida. O desânimo atinge sobretudo os servidores que tratam de temas que já foram rebaixados no governo Bolsonaro. O quê? Olha qual é a caça às bruxas, né? É que Eduardo Bolsonaro vai colocar uma ideologia oposta a ideologia do Lula. Ou seja, não vai bater palma para maluco no tópico de órgãos multilaterais, que é o quê? É fortalecer organizações como a ONU, como a OMS, e retirar a soberania nacional, direitos dos humanos, América Latina, temas de gênero, meio ambiente, que é toda essa pauta climática. Ao menos três secretários do MRE disseram à coluna do Estadão que vê a vitória do filho de Jair Bolsonaro como encerramento de suas carreiras. Um deles manifestou que não se sente à vontade de obedecer instruções de um eventual governo Flávio e que prefere se radicar num consulado com atividades em geral consideradas de menor prestígio na carreira e mais distantes de ordem de natureza política. No fim de semana do primeiro turno, a tensão em Itamaraty aumentou quando Eduardo ameaçou de transferir para o Zimbábue a embaixadora Vanessa Dolce de Faria, alta representante para temas de gênero da pasta. A embaixadora publicou uma foto com camisa e bandeira de Lula em ato de campanha a favor do petista com a legenda "Soberania não se negocia". Olha a caça às bruxas. Oh, meu Deus, como assim? Eduardo não quer manter o petista em destaque. Não para aí. Olha outra ali. Renato Mosca. Postando fotinha do Lula. Este é Renato Mosca, atualmente o embaixador do Brasil em Roma, na Itália. Aquele que gosta de hospedar o Fábio Porchat, Alexandre de Moraes, Barroso. Gente que usou a máquina. A máquina para tocar o terror. Espero que ele goste de Burkina Faso. Ouvi dizer que é pitoresco. E o Porchat que se acostume com os hotéis em Roma, não são baratos. A matéria do Estadão ainda vai falar, se eu não me engano, daquele Orlando, que é aquele embaixador lá da Espanha, onde ele ofereceu ajuda para Roberta Luckesinger. Oh, meu Deus, um cara que usava a embaixada na Espanha para ajudar a Roberta Luckesinger. Como assim vai querer punir um cara desse? Aí agora de manhã veio o Rubens Barbosa, que estava na CNN outro dia também falando sobre os perigos de Eduardo Bolsonaro, seu chanceler. Aí ele vai fazer um texto para falar que independente de quem vencer a eleição, vai ser ruim para o Itamaraty, né? O Itamaraty está ameaçado, tanto pelo petismo quanto pelo bolsonarismo.
Como o Lula não vai levar? Vamos só olhar o Chorão em relação ao bolsonarismo. Aí tá ali, ó, do lado do bolsonarismo, meu Deus, pode ser mais do mesmo, pode colocar ideologia, sabe, destaque. Já estão sendo antecipadas transformações internas radicais, como promover uma faxina na instituição, promovendo a modernização funcional, administrativa, organizacional e profissional, baseada em ideias contrárias às práticas nacionais. As práticas é perseguir todo mundo. Essa é a prática do PT. Perseguir todo mundo, só dar destaque para quem é petista. Só que depois ele vai falar o que ele espera do Itamaraty. E esse cara, se ele for honesto, ele vai morder a língua. Só que ele não é honesto, não. O enfraquecimento do multilateralismo, o fortalecimento do nacionalismo, as preocupações com o meio ambiente, mudança do clima, a nova geopolítica, que tem agora contornos econômicos, sobretudo comerciais e tecnológicos, são algumas das facetas da nova ordem internacional. Nesse contexto, o Brasil ainda não encontrou os meios e modos para definir o seu lugar no mundo. É o Lula que discute isso? Curiosamente, é só a direita ideológica que conseguiu compreender esse movimento. Inclusive defende, né, realmente o enfraquecimento do multilateralismo. Os desafios que o Brasil terá de enfrentar nos próximos anos forçarão a mudança de atitude dos funcionários diplomáticos. Então, para que você quer manter o Lula? E do governo como um todo para atender às demandas dos novos tempos. O futuro governo tem urgência em definir uma política de segurança econômica para defender o interesse nacional. É mesmo? Isso daqui, não sei se você percebe, Rubens, mas é altamente ideológico. Porque, segundo os liberais, você está errado. Como assim? Não existe interesse nacional, existe livre mercado. O governo tem que interferir em nada. Percebe como é tudo uma safadeza no final do dia? Aí não pode ter ideologia. Isso aqui é ideologia. Isso é uma decisão ideológica. Enfim, aí vem acima de ideologia e partidarismo. Ô, irmão, isso é ideologia. O governo trabalhar pelo interesse nacional é ideologia. Você pode deixar só o pau torar, sem mexer em nada. E o mercado que se regule. O novo chanceler político ou diplomata prestaria um grande serviço ao país se adotasse políticas na linha de um pragmatismo responsável 2.0. Só Eduardo Bolsonaro é capaz de fazer isso. Com profissionalismo, sensatez, moderação e visão estratégica de médio e longo prazo para uma diplomacia de resultados. Tirando Eduardo Bolsonaro, você pega essa parte, ó, visão estratégica, não existe. O que existe, qualquer outro nome que sentar naquela cadeira será um lobista profissional com a máquina do Estado à sua disposição. E vai usar o Itamaraty para fechar contratos para os empresários amigos. Vai ser só isso. É lotear para ganhar dinheiro. E com a manutenção de uma posição de independência sem alinhamentos automáticos, sempre buscando a defesa do interesse nacional. É. Tá bom. Aí ontem, o Tom

com a manutenção de uma posição de independência sem alinhamentos automáticos, sempre buscando a defesa do interesse nacional. É. Tá bom. Aí ontem, o Thomas Trauman me escreveu uma matéria maravilhosa. Maravilhosa, porque assim, vindo da boca de um bolsominion, um bolsonarista, pode parecer que é intriga, disputa, né? Ah, talvez não seja verdade. Mas é um petista que está relatando os bastidores do que se passa no PL, confirmando muito do que a gente vem falando nos últimos tempos. Se Flávio vencer... Desculpa, se vencer, Flávio chegará ao Planalto mais forte do que o pai. Ele vai falando várias coisas. E aí, olha o que o Thomas Trauman disse. Hoje já, no entorno do Flávio, já existe uma disputa na economia. De quem contra quem? Ó, de um lado, o grupo que ficou com Flávio quando tudo parecia perdido. Quando tudo era mato. Os bolsonaristas raízes. Esse grupo, segundo o Thomas Trauman, é a favor da dupla Caiate e Saxida. Do outro lado, o establishment empresarial pressionando pela escolha do Roberto Campos Neto, que acho que é o nome mais... O Betâmio já ficou difícil, né? Emplacar o Betâmio. Não tem um apelo. O Roberto Campos Neto, ele acha, não, consegue colocar... Foi ali do governo Bolsonaro. Muita gente não compreende como ele é ruim. E a gente consegue emplacar. Aí tá ali, ó. Caiate é apoiado pro Eduardo. Campos Neto pelo Cadeirudo. Obrigado, Thomas, tava por falar coisa, né? Nunca pensei que ia sair da sua boca. Autorizado pelo candidato, o engenheiro e excelente violonista Marcelo Caiate, deu seguida às entrevistas tentando reduzir as expectativas do mercado financeiro de um corte de gastos. A gente só cortar e achar que vai resolver, não vai resolver. É muito chato só ficar falando de corte de gasto, tirar dinheiro das pessoas. Tem que pensar como uma coisa temporária. É como ir ao dentista, ninguém gosta. Descarte lá na CNN. Aí, olha esse final. Insatisfeitos com o discurso gradualista de Caiate, vários assessores do Flávio Bolsonaro passaram a criticá-lo em conversas reservadas. Afirmam que, sem experiência prévia em Brasília, Caiate não conseguiria aprovar medidas impopulares. Mas quem quer aprovar a medida impopular? Porque a medida impopular, ela é ruim porque ela prejudica o povo e normalmente favorece banqueiro. Ao contrário de Campos Neto, que transita com facilidade entre centrão e extrema-direita, lembra daquela foto do churrascão, Ciro Nogueira, Campos Neto, Fábio Faria e Tarcísio? Lembra daquela foto? É clássica. Tu nunca viu essa foto? Deixa eu ver. Essa é clássica. Essa é uma das melhores fotos da história do Brasil. Deixa eu ver. Ciro, Campos Neto, Tarcísio e Fábio Faria. Deixa eu ver se tá no Google aqui fácil. Ixi, já abriu aqui já. Olha lá, ó. Já abriu até a matéria do Estadão. Essa é a clássica. Essa é o melhor momento da República Brasileira. Olha lá, ó. Olha lá, o Campos Neto aqui, ó. Olha o Cadeirudo. Olha o Fábio Faria. É a tropa do Vorcaro. É a tropa do BTG. Rapaz, esse é literalmente um pé em cada canoa. Um pé no BTG, um pé no Master. Que coisa, hein? Aí tu não entende. Ah, mas como assim? Como assim, amigo? Aí tem que ser alguém pra fazer as reformas impopulares. Ai, ai, ai. Ó, banqueiros têm usado seus canais no Congresso para reforçar seu apoio a Campos Neto. Adivinha qual banqueiro que tá fazendo pressão na campanha do Flávio Bolsonaro para emplacar o Campos Neto? Adivinha qual banqueiro? Adivinha? Lembra, Esteves? Adivinha quem é o banqueiro? Vocês aí, né? O povão. Ó, temos que... A gente tem que continuar trabalhando, não pode ter salto alto, o clima já venceu... Esquece, o foco é até dia 25, eleição, converter votos. Vocês. A classe política é corpo mole e bolso cheio. É o lema deles. Contam com o apoio do nosso querido André Esteves para empurrar a goela abaixo a agenda deles. Já começou o processo. Assim como o governo Bolsonaro foi sequestrado em parte já no início por essa galera... Eles já começam a aprontar a mesma coisa. A mesma. Sem tirar nem pôr. Não tá difícil tomar um lado nessa confusão, viu? Mas calma que não.

Paraí. Ontem, eu vi essa notícia, eu dei risada. Campanha de Flávio cancela a ida do candidato a evento de Dória. Em nenhum momento Flávio falou que ia. Em nenhum momento ele falou que ia. As pessoas deveriam se perguntar quem foi que teve a brilhante ideia de falar que o Flávio vai. Porque o Dória nem meia culpa fez, né? A Tsuko fala assim, ótimo, para se reaproximar do bolsonarismo, ele deveria fazer ao menos uma meia culpa. Mesmo que sejam poucos os que descem do seu pedestal, é o mínimo que já cobramos de todos. Lembra quando o Moro saiu do governo, ele tentou influenciar a Guedes a abandonar o governo e levou um sonoro não? Pois é, Tsuki. Mas a pessoa que chamou, tentou, né, organizar essa agenda pro Flávio ir lá no evento do Lead, foi a Guedes de saia. Olha ela ali, olha. Eita, rapaz. Ei, minha tia. Ah, Daniela, fica em paz, Daniela, pega lá uma pasta da prosperidade, fique em paz, minha filha, desembarca aí do André Esteves, sabe, tu tava lá no Digimais, que o André Esteves queria comprar, tu passou um tempo lá, e tu fica aí falando que tu não é próxima do André Esteves, conversa mole, é só coincidência que todos os nomes ligados a você são próximos e amigos do Dedé. Ai, ai, ai, a briga tá boa, essa briga tá boa, tá gostando de ver. Eu torço pela derrota dela, óbvio, né? Eu não quero que a turma do André Esteves mande no governo do Flávio. Se fosse pra ter o André Esteves mandando no Brasil, eu fazia campanha pro Tarcísio. Que aí é capaz, já com força e vontade, o filho trabalha no BTG. Igual o filho do Barroso. Quero ver se vão vir com gracinha, viu? De Tarcísio, candidato 2030. Pior que vão. O pior é que vão. Se preparar, né? Começar já a alongar. Daqui a alguns anos a gente vai ter que fazer já todo aquele processo, né? Bater cabeça pra falar que a direita não vai voltar pra mão de um tucano. Aí outras áreas, que também já estão discutindo, porque tudo indica que o Flávio vai levar. Generais esperam moderação de Flávio em vez da vingança da turma de Miami contra os melancias. Além das promoções, havia um tema que teve a reunião dos milicos, né? Dos generais. Aí, vamos falar do primeiro turno das eleições. Existe um consenso entre os generais, sustentado pelas pesquisas eleitorais. Flávio é o favorito para ser eleito presidente. Mas o que isso significa para os generais? Quais as expectativas deles para o futuro governo? Ninguém entre os generais acredita que vai ter vingança? Primeiro porque não tem coragem, depois porque os militares brasileiros, para o bem e para o mal, são diferentes dos americanos, submetidos a testes de testosterona. Uma sopinha meio fio no máximo. Flávio teria muitas outras coisas urgentes a cuidar no país, em vez de querer criar uma crise na área militar. E realmente não vai ter, velho. Vai ter o quê? Aí, essa matéria é curiosa. O Marcelo Godoy, de todas as pessoas do Estadão, de todas, ele é o número um. Ele é o número um. Lembra de Corrida Maluca? Que tinha o Dick Vigarista e o Motley. Pronto. Ele é o Motley da família Mesquita. Quando a família Mesquita quer alguma coisa específica, é ele. Eu lembro que ele foi dar uma lacrada sobre a época da ditadura. Aí eu falei dos Mesquita, aloprei, a coisa começou a tomar uma proporção. Aí eu fiquei pontuando, né, que Júlio Mesquita, fomentador do golpe, bomba atômica contra brasileiros. Aí os Mesquitas colocaram ele. Não, mas veja bem. Aí foi uma matéria longa para explicar por que Júlio de Mesquita passou 2 anos tentando dar um golpe de Estado no Brasil. E deu. Ele é o Muttley da família Mesquita, dono do Estadão. Aí vai, né? Mas se Eduardo estiver certo ao dizer que todas as escolhas de ministros de Flávio passarão por seu pai e a turma de Miami, Paulo Figueiredo será ouvido sobre quem será o novo titular da defesa, Gerson Gomes, que espalhou a história infame da perfídia contra o general Gustavo Henrique Dutra, o homem que evitou um banho de sangue no dia 8 de janeiro, vai participar da escolha do futuro comandante do exército, ou a escolha recairá sobre os 3 generais mais antigos da força? Já estão tentando também, né? Já estão tentando. Oh, e aí, quem que vai escolher? Eu, por mim, não deixo as turmas escolher nada. Mas nada, nada. Nem de vingança não, só pra pirraçar mesmo. Mas uma coisa que já vai ter impacto. Aqui tá colocando como possibilidade. Gente, vai rolar, sabe? Vai rolar. O impacto da eleição de Flávio no julgamento que pode expulsar o seu pai das Forças Armadas. Não só o Jair, Braga Neto, Heleno. E a turma da Malu Gaspar vem falar, né? Foi o Rafael essa nota. Uma eventual vitória do Flávio pode até melar o julgamento sobre a perda de posto e patente. Vai melar.
enfim, do Jair e de toda a turma. Essa é a avaliação de três ministros do STM, ouvidos pela equipe da coluna em caráter reservado, após o resultado do primeiro das eleições. Nem venceu e já está gerando impacto. Na leitura desses magistrados, que pediram para não ser identificados, uma eventual eleição de Flávio pavimenta o caminho para a concessão de anistia ou graça. E, com isso, né, para Bolsonaro, Braga Neto, Paulo Sérgio, Heleno, Garnier, o tribunal não arriscaria seu prestígio julgando os processos e antevendo a possibilidade forte de anistia. Por que faria isso? Além de tudo isso, o desgaste do Supremo contaminou os processos. Flávio vai... Isso disse um... cara do STM. Flávio vai anistiar o pai e aí dirão que as representações, né, de perda de posto patente perderam um objeto. Não tenho a menor dúvida, afirma o segundo ministro. O auxiliar do STM concorda com a leitura dos ministros, reforçando que uma eventual anistia respingaria nos casos de Bolsonaro e dos militares que aguardam julgamento no tribunal. A anistia paga o requisito ensejador do julgamento, qual seja a ausência de condenação superior a 2 anos. Nem venceu e já está gerando impactos. Mas vamos vencer com força, viu? Pelo amor de Deus, não quero 50% mais um, não. Aí vamos falar um pouco do dia de ontem. TSE diz que falha no pool de mídias deixou propaganda de Flávio sem áudio. O tribunal afirma que não foram carregados os áudios, né, do programa de Flávio e Lula, mas houve tempo para corrigir a peça do petista. A Vinícius comenta, impressionante, né? Todos os erros são para ajudar o PT. Todos, todos. É incrível. É sempre em prol do PT. O SBT News, no primeiro momento, tinha divulgado isso daqui, mas que depois não se confirmou. Aí depois o SBT News pediu desculpas. Erro da EBC deixa a propaganda eleitoral de Flávio sem som. Enfim, já foi o suficiente aí para a turma do Lula apanhar um monte. Apanhou aí sem dó nem piedade. Aí depois o TSE, né, fala em problema técnico e diz que o problema do Flávio será exibido com áudio. Menos mal, né? Beleza. Coisas que aconteceram ontem. Aí eu queria colocar aqui agora a postagem do Corrado Umider, né, sugerindo que o vice do Flávio violentou uma criança. Perfil do Esporte Clube Bahia. O vice de Flávio é acusado, né, violentar. Mesmo assim, ele foi escolhido em defesa das crianças, Lula 13. Olha que safadeza. A Soraya Tronic foi condenada a pagar R$50 mil por conta dessa difamação. Que é uma mentira, né? E a turma continua. Tá nem aí pra nada. Essa é a turma do amor. Indígenas recebem áudios com ameaça de invasão a território se Flávio Bolsonaro ganhar as eleições. Olha como o PT joga. É a própria Folha de São Paulo que divulgou isso daqui. Aí, ao longo do dia de ontem, o Cássio mandou lá, né, derrubar o canal do Exército do Lula. Beleza. Aí o que é que diz o Andreasa? O chicote mudou de mãos e Cássio faz no TSE ódio a Moraes. Aí tá ali, né? Ele mandou derrubar o canal Exército de Lula, administrado por Janones. Agora, olha pra isso daqui, ó. Janones, né? O deputado. Janones aplica contra o bolsonarismo aquilo que o bolsonarismo sempre aplicou contra os adversários. O que, Andreasa? A difusão em massa de comandos para espalhamento de informações frequentemente mentirosas. Quando o bolsonarismo difundiu comandos em massa? Quando, Andreasa? Estamos em pleno 2026. Após 7 anos do inquérito das fake news, que teve todo esse tempo para investigar, quebrou sigilo telemático, fiscal, financeiro, de tudo que podia. Buscas e apreensões, até o presente momento, não conseguiram apontar uma única ação orquestrada. Mas continua. O Andreasa também deveria ser suspenso por propagar mentiras a esse ponto. Isso daqui não é aleatório. Eles estão já fazendo toda aquela cama de gato que a Patrícia Campos Melo criou em 2018 com aquela história dos disparos em massa.
Não que vai ser um novo disparo Zema,